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A vida não vem com manual nenhum, né, turma? A gente cresce achando que vai dar conta de tudo. 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Mas a verdade, turma,